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0: Os destaques desta edição, 19 de maio, às 18 horas, em Tóquio. PIB do Japão cresce pelo segundo trimestre consecutivo. Governo do Japão e partidos no poder discutem como lidar com o impacto da situação no Irã. Surto de ebola deixa pelo menos 100 mortes na África Central. Com vocês, no noticiário Pedro Marinho. A economia do Japão mostrou expansão pelo segundo trimestre consecutivo. O crescimento foi impulsionado principalmente por uma nova alta nas exportações e pelo aumento dos gastos dos consumidores. O escritório do gabinete divulgou seus dados preliminares para o período de janeiro a março, na terça-feira. Eles mostram que o produto interno bruto cresceu 0,5% em relação ao trimestre anterior, ajustado para a inflação. Isso se traduziria em um crescimento anual de 2,1%. O consumo individual representa mais de metade do PIB. Aumentou 0,3% em relação aos três meses anteriores, com consumidores gastando mais em roupas e comer fora. As exportações cresceram 1,7% em meio à recuperação dos envios de automóveis para os Estados Unidos. Isso vem após uma queda brusca provocada pelas tarifas de Washington. Os investimentos empresariais em instalações e equipamentos aumentaram 0,3%. Os investimentos residenciais, feitos pelas famílias, também aumentaram em uma taxa de 0,5%. O escritório do gabinete afirma que o impacto do conflito no Irã foi limitado. No entanto, há preocupações com o crescimento a longo prazo, já que os preços constantemente altos do petróleo bruto estão pesando sobre algumas empresas. Os números também abrangem o ano fiscal de 2025 em sua totalidade. O PIB real do Japão cresceu 0,8% nesse período. A economia japonesa já tem se expandido por 2 anos consecutivos. O governo do Japão e os partidos da coalizão governante estão trabalhando agora de modo a apresentar medidas para enfrentar o possível impacto econômico caso a situação atual no Oriente Médio se prolongue. Na segunda-feira, falando em uma reunião do governo e do Partido Liberal Democrático e do Partido da Inovação do Japão, a primeira-ministra Takaichi Sanae disse que o governo fará um cuidadoso julgamento da situação. Ela acrescentou que responderá em tempo hábil para evitar que as atividades econômicas do país e a vida das pessoas sejam prejudicadas. Takaichi pediu aos dois partidos que compilassem medidas concretas a respeito das tarifas de energia e de gás para o período de julho a setembro. Autoridades dos partidos encarregadas da questão planejam elaborar em breve medidas para manter as taxas em níveis mais baixos do que aqueles do verão passado. É provável que o governo e os partidos da coalizão governante discutam como lidar com os gastos relacionados, incluindo uma possível compilação de um orçamento suplementar, dependendo do conteúdo e do tamanho de tais medidas.
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0: Pelo menos 100 pessoas teriam morrido em um surto de ebola na República Democrática do Congo. De acordo com a BBC, os Centros Africanos de Controle e Prevenção de Doenças disseram que havia mais de 390 casos suspeitos no país da África Central. O surto foi confirmado na província de Ituri, no nordeste do país. A Associated Press citou uma autoridade congolesa dizendo que um médico americano está entre os casos recém-confirmados na província. Uma morte também foi relatada em Uganda, país vizinho. A cepa Bundibugyo do vírus Ebola, que carece de uma vacina eficaz, foi detectada entre os pacientes. No domingo, a Organização Mundial da Saúde declarou o surto uma emergência de saúde pública de interesse internacional, mas diz que a situação não atende aos critérios para ser classificada como uma pandemia. Ainda assim, as autoridades nacionais de saúde pública estão intensificando a vigilância. Na segunda-feira, o governo dos Estados Unidos proibiu a entrada de estrangeiros que tenham visitado a República Democrática do Congo, Uganda e o Sudão do Sul nos últimos 21 dias. Um instituto de saúde pública no Japão afirma que é baixo o risco de que um caso importado do vírus mortal Ebola ocorra ou se espalhe no país. O Instituto de Segurança Sanitária do Japão divulgou na segunda-feira uma avaliação de risco com base nas informações atualmente disponíveis. Segundo a entidade, os casos de Ebola foram confirmados na região nordeste da República Democrática do Congo, que fica distante da capital e é uma zona de conflito. O Instituto também diz que as viagens diretas entre a área e o Japão são limitadas e que há uma baixa probabilidade de que as pessoas que vêm ao país desenvolvam sintomas ou que a doença se espalhe entre a população em geral. No entanto, pesquisadores alertam que é alto o risco de que infecções se espalhem para os países vizinhos, uma vez que as viagens transfronteiriças são frequentes na região atingida pelo surto. Fontes investigativas dizem que um dos quatro adolescentes suspeitos em um caso de latrocínio ocorrido ao norte de Tóquio sugeriu ter conhecido pelo menos um dos outros menores pela primeira vez no dia do crime. Os quatro estudantes do ensino médio estão detidos sob suspeitas de terem invadido uma casa na cidade de Kaminokawa, província de Tochigi, na quinta-feira da semana passada. Uma mulher de 69 anos foi morta e seus dois filhos ficaram feridos. A polícia também prendeu um casal na casa dos 20 anos, que supostamente seria responsável por instruir o grupo a cometer o crime. Investigadores descobriram que um dos garotos pode ter aceitado a proposta de trabalho online e pedido aos outros que se juntassem a ele. Ainda segundo fontes, um garoto de 16 anos, o primeiro a ser apreendido, teria sugerido que nem todos se conheciam antes do incidente. Os quatro se dirigiram à casa onde o crime se sucedeu em um veículo, mas dois deles não conseguiram voltar para o carro a tempo para a partida. Um foi detido logo depois, enquanto o outro teria pego carona com o desconhecido até a estação mais próxima. As mesmas fontes investigativas afirmam que alguns dos garotos expressam arrependimento ou remorso. A polícia acredita que os quatro se reuniram pela primeira vez no dia do incidente e agora investiga como ocorreu a comunicação com os mandantes do crime. E termina aqui o noticiário em português da NHK World Japan. Obrigado pela audiência.

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0: Os destaques desta edição, 19 de maio, às 18 horas, em Tóquio. PIB do Japão cresce pelo segundo trimestre consecutivo. Governo do Japão e partidos no poder discutem como lidar com o impacto da situação no Irã. Surto de ebola deixa pelo menos 100 mortes na África Central. Com vocês, no noticiário Pedro Marinho. A economia do Japão mostrou expansão pelo segundo trimestre consecutivo. O crescimento foi impulsionado principalmente por uma nova alta nas exportações e pelo aumento dos gastos dos consumidores. O escritório do gabinete divulgou seus dados preliminares para o período de janeiro a março, na terça-feira. Eles mostram que o Produto Interno Bruto cresceu 0,5% em relação ao trimestre anterior, ajustado para a inflação. Isso se traduziria em um crescimento anual de 2,1%. O consumo individual representa mais de metade do PIB. Aumentou 0,3% em relação aos três meses anteriores, com consumidores gastando mais em roupas e comer fora. As exportações cresceram 1,7% em meio à recuperação dos envios de automóveis para os Estados Unidos. Isso vem após uma queda brusca provocada pelas tarifas de Washington. Os investimentos empresariais em instalações e equipamentos aumentaram 0,3%. Os investimentos residenciais, feitos pelas famílias, também aumentaram em uma taxa de 0,5%. O escritório do gabinete afirma que o impacto do conflito no Irã foi limitado. No entanto, há preocupações com o crescimento a longo prazo, já que os preços constantemente altos do petróleo bruto estão pesando sobre algumas empresas. Os números também abrangem o ano fiscal de 2025 em sua totalidade. O PIB real do Japão cresceu 0,8% nesse período. A economia japonesa já tem se expandido por 2 anos consecutivos. O governo do Japão e os partidos da coalizão governante estão trabalhando agora de modo a apresentar medidas para enfrentar o possível impacto econômico caso a situação atual no Oriente Médio se prolongue. Na segunda-feira, falando em uma reunião do governo e do Partido Liberal Democrático e do Partido da Inovação do Japão, a primeira-ministra Takaichi Sanae disse que o governo fará um cuidadoso julgamento da situação. Ela acrescentou que responderá em tempo hábil para evitar que as atividades econômicas do país e a vida das pessoas sejam prejudicadas. Takaichi pediu aos dois partidos que compilassem medidas concretas a respeito das tarifas de energia e de gás para o período de julho a setembro. Autoridades dos partidos encarregadas da questão planejam elaborar em breve medidas para manter as taxas em níveis mais baixos do que aqueles do verão passado. É provável que o governo e os partidos da coalizão governante discutam como lidar com os gastos relacionados, incluindo uma possível compilação de um orçamento suplementar, dependendo do conteúdo e do tamanho de tais medidas.
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0: Pelo menos 100 pessoas teriam morrido em um surto de ebola na República Democrática do Congo. De acordo com a BBC, os Centros Africanos de Controle e Prevenção de Doenças disseram que havia mais de 390 casos suspeitos no país da África Central. O surto foi confirmado na província de Ituri, no nordeste do país. A Associated Press citou uma autoridade congolesa dizendo que um médico americano está entre os casos recém-confirmados na província. Uma morte também foi relatada em Uganda, país vizinho. A cepa Bundibugyo, do vírus Ebola, que carece de uma vacina eficaz, foi detectada entre os pacientes. No domingo, a Organização Mundial da Saúde declarou o surto uma emergência de saúde pública de interesse internacional, mas diz que a situação não atende aos critérios para ser classificada como uma pandemia. Ainda assim, as autoridades nacionais de saúde pública estão intensificando a vigilância. Na segunda-feira, o governo dos Estados Unidos proibiu a entrada de estrangeiros que tenham visitado a República Democrática do Congo, Uganda e o Sudão do Sul nos últimos 21 dias. Um instituto de saúde pública no Japão afirma que é baixo o risco de que um caso importado do vírus mortal Ebola ocorra ou se espalhe no país. O Instituto de Segurança Sanitária do Japão divulgou na segunda-feira uma avaliação de risco com base nas informações atualmente disponíveis. Segundo a entidade, os casos de Ebola foram confirmados na região nordeste da República Democrática do Congo, que fica distante da capital e é uma zona de conflito. O Instituto também diz que as viagens diretas entre a área e o Japão são limitadas e que há uma baixa probabilidade de que as pessoas que vêm ao país desenvolvam sintomas ou que a doença se espalhe entre a população em geral. No entanto, pesquisadores alertam que é alto o risco de que infecções se espalhem para os países vizinhos, uma vez que as viagens transfronteiriças são frequentes na região atingida pelo surto. Fontes investigativas dizem que um dos quatro adolescentes suspeitos em um caso de latrocínio ocorrido ao norte de Tóquio sugeriu ter conhecido pelo menos um dos outros menores pela primeira vez no dia do crime. Os quatro estudantes do ensino médio estão detidos sob suspeitas de terem invadido uma casa na cidade de Kaminokawa, província de Tochigi, na quinta-feira da semana passada. Uma mulher de 69 anos foi morta e seus dois filhos ficaram feridos. A polícia também prendeu um casal na casa dos 20 anos, que supostamente seria responsável por instruir o grupo a cometer o crime. Investigadores descobriram que um dos garotos pode ter aceitado a proposta de trabalho online e pedido aos outros que se juntassem a ele. Ainda segundo fontes, um garoto de 16 anos, o primeiro a ser apreendido, teria sugerido que nem todos se conheciam antes do incidente. Os quatro se dirigiram à casa onde o crime se sucedeu em um veículo, mas dois deles não conseguiram voltar para o carro a tempo para a partida. Um foi detido logo depois, enquanto o outro teria pego carona com o desconhecido até a estação mais próxima. As mesmas fontes investigativas afirmam que alguns dos garotos expressam arrependimento ou remorso. A polícia acredita que os quatro se reuniram pela primeira vez no dia do incidente e agora investiga como ocorreu a comunicação com os mandantes do crime. E termina aqui o noticiário em português da NHK World Japan. Obrigado pela audiência.

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0: Os destaques desta edição, 19 de maio, às 18 horas, em Tóquio. PIB do Japão cresce pelo segundo trimestre consecutivo. Governo do Japão e partidos no poder discutem como lidar com o impacto da situação no Irã. Surto de ebola deixa pelo menos 100 mortes na África Central. Com vocês, no noticiário Pedro Marinho. A economia do Japão mostrou expansão pelo segundo trimestre consecutivo. O crescimento foi impulsionado principalmente por uma nova alta nas exportações e pelo aumento dos gastos dos consumidores. O escritório do gabinete divulgou seus dados preliminares para o período de janeiro a março, na terça-feira. Eles mostram que o Produto Interno Bruto cresceu 0,5% em relação ao trimestre anterior, ajustado para a inflação. Isso se traduziria em um crescimento anual de 2,1%. O consumo individual representa mais de metade do PIB. Aumentou 0,3% em relação aos três meses anteriores, com consumidores gastando mais em roupas e comer fora. As exportações cresceram 1,7% em meio à recuperação dos envios de automóveis para os Estados Unidos. Isso vem após uma queda brusca provocada pelas tarifas de Washington. Os investimentos empresariais em instalações e equipamentos aumentaram 0,3%. Os investimentos residenciais, feitos pelas famílias, também aumentaram em uma taxa de 0,5%. O escritório do gabinete afirma que o impacto do conflito no Irã foi limitado. No entanto, há preocupações com o crescimento a longo prazo, já que os preços constantemente altos do petróleo bruto estão pesando sobre algumas empresas. Os números também abrangem o ano fiscal de 2025 em sua totalidade. O PIB real do Japão cresceu 0,8% nesse período. A economia japonesa já tem se expandido por 2 anos consecutivos. O governo do Japão e os partidos da coalizão governante estão trabalhando agora de modo a apresentar medidas para enfrentar o possível impacto econômico caso a situação atual no Oriente Médio se prolongue. Na segunda-feira, falando em uma reunião do governo e do Partido Liberal Democrático e do Partido da Inovação do Japão, a primeira-ministra Takaichi Sanae disse que o governo fará um cuidadoso julgamento da situação. Ela acrescentou que responderá em tempo hábil para evitar que as atividades econômicas do país e a vida das pessoas sejam prejudicadas. Takaichi pediu aos dois partidos que compilassem medidas concretas a respeito das tarifas de energia e de gás para o período de julho a setembro. Autoridades dos partidos encarregadas da questão planejam elaborar em breve medidas para manter as taxas em níveis mais baixos do que aqueles do verão passado. É provável que o governo e os partidos da coalizão governante discutam como lidar com os gastos relacionados, incluindo uma possível compilação de um orçamento suplementar, dependendo do conteúdo e do tamanho de tais medidas.
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Pelo menos 100 pessoas teriam morrido em um surto de ebola na República Democrática do Congo. De acordo com a BBC, os Centros Africanos de Controle e Prevenção de Doenças disseram que havia mais de 390 casos suspeitos no país da África Central. O surto foi confirmado na província de Ituri, no nordeste do país. A Associated Press citou uma autoridade congolesa dizendo que um médico americano está entre os casos recém-confirmados na província. Uma morte também foi relatada em Uganda, país vizinho. A cepa Bundibugyo, do vírus Ebola, que carece de uma vacina eficaz, foi detectada entre os pacientes. No domingo, a Organização Mundial da Saúde declarou o surto uma emergência de saúde pública de interesse internacional, mas diz que a situação não atende aos critérios para ser classificada como uma pandemia. Ainda assim, as autoridades nacionais de saúde pública estão intensificando a vigilância. Na segunda-feira, o governo dos Estados Unidos proibiu a entrada de estrangeiros que tenham visitado a República Democrática do Congo, Uganda e o Sudão do Sul nos últimos 21 dias. Um instituto de saúde pública no Japão afirma que é baixo o risco de que um caso importado do vírus mortal Ebola ocorra ou se espalhe no país. O Instituto de Segurança Sanitária do Japão divulgou na segunda-feira uma avaliação de risco com base nas informações atualmente disponíveis. Segundo a entidade, os casos de ebola foram confirmados na região nordeste da República Democrática do Congo, que fica distante da capital e é uma zona de conflito. O Instituto também diz que as viagens diretas entre a área e o Japão são limitadas e que há uma baixa probabilidade de que as pessoas que vêm ao país desenvolvam sintomas ou que a doença se espalhe entre a população em geral. No entanto, pesquisadores alertam que é alto o risco de que infecções se espalhem para os países vizinhos, uma vez que as viagens transfronteiriças são frequentes na região atingida pelo surto. Fontes investigativas dizem que um dos quatro adolescentes suspeitos em um caso de latrocínio ocorrido ao norte de Tóquio sugeriu ter conhecido pelo menos um dos outros menores pela primeira vez no dia do crime. Os quatro estudantes do ensino médio estão detidos sob suspeitas de terem invadido uma casa na cidade de Kaminokawa, província de Tochigi, na quinta-feira da semana passada. Uma mulher de 69 anos foi morta e seus dois filhos ficaram feridos. A polícia também prendeu um casal, na casa dos 20 anos, que supostamente seria responsável por instruir o grupo a cometer o crime. Investigadores descobriram que um dos garotos pode ter aceitado a proposta de trabalho online e pedido aos outros que se juntassem a ele. Ainda segundo fontes, um garoto de 16 anos, o primeiro a ser apreendido, teria sugerido que nem todos se conheciam antes do incidente. Os quatro se dirigiram à casa onde o crime se sucedeu em um veículo, mas dois deles não conseguiram voltar para o carro a tempo para a partida. Um foi detido logo depois, enquanto o outro teria pego carona com o desconhecido até a estação mais próxima. As mesmas fontes investigativas afirmam que alguns dos garotos expressam arrependimento ou remorso. A polícia acredita que os quatro se reuniram pela primeira vez no dia do incidente e agora investiga como ocorreu a comunicação com os mandantes do crime. E termina aqui o noticiário em português da NHK World Japan. Obrigado pela audiência.